0: Os mutantes. Ando medio desligado. San Pablo, Brasil. 1970.
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0: The Electric Prunes, I Had Too Much to Dream Last Night. Los Ángeles, Estados Unidos, 1966.
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